Vamos então a mais uma mensagem que nos chegou através do nosso WhatsApp de serviço 967-505-645. Ainda andamos lá por fora, Genebra, Suíça, quem nos chega é a Sónia. Ouvir português cá longe sabe ainda melhor. Obrigado, Rui, por este programa. Obrigado, Sónia, também pela tua companhia a partir de Genebra, na Suíça. Certamente está aí fresquinho e nós levamos mais um bocadinho de calor com esta música aqui no Legendado em Português.

0: E chegou o momento de passarmos a grandes recordações do passado, é isso mesmo. Lá vou eu mais uma vez ao fundo do baú. Neste caso, vamos ficar com a Naftalina, com Rui Cardoso, para recordar um grande tema da música ligeira portuguesa.
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2: Hoje é a vez de falarmos de Fernando Farinha. Talvez poucas pessoas saibam que esta figura tão típica da cidade de Lisboa e da sua memória nasceu afinal no Barreiro, em 1928. O seu pai, barbeiro de profissão, decide tentar a sorte na capital e, com 8 anos, o pequeno Fernando vem viver para o bairro da Bica. No ano seguinte, canta pela primeira vez em público no concurso Entre Bairros. Triunfante, com a alcunha logo ali ficou o Miúdo da Bica. Com 11 anos, por morte do pai, torna-se profissional do fado, para o qual foi precisa licença especial. Apoiado pelo conhecido empresário José Miguel, vai ganhar 50 escudos por noite no Café Mondego. Pela mão de Fernando Santos, jornalista e autor, entra ainda criança no teatro de revista Boa Vaela, na qual se estreia, igualmente Lara Alves. Ofere 100 escudos por noite, assim ampara a família. O percurso das casas de fado será o seu destino nos anos que se seguem, a partir da Severa, Solar da Alegria e Café Latino. Com 23 anos, vai pela primeira vez ao Brasil. Aí vai estar durante 4 meses, atuando nas rádios Tupi e Record de São Paulo. Ao longo de toda a década de 50, internacionalizará progressivamente a sua carreira junto das prósperas comunidades portuguesas, sobretudo do Brasil. Em 1957, é nomeado a voz mais portuguesa de Portugal pela Rádio Peninsular. Presente na televisão desde os seus alvores, Fernando Farinha participa no programa Melodias de Sempre. A década de 60 é o culminar da sua popularidade. Segundo classificado em 1961, triunfa em 62 como Rei da Rádio. No ano seguinte, vence o primeiro galardão Disco de Ouro, à frente de Calvário e de Tudela. Em 1963, ganha o Oscar da Casa da Imprensa para Melhor Fadista. Participou nos filmes O Miúdo da Bica e Última Pega. Continuou a sua carreira nas décadas seguintes, atuando sobretudo para as comunidades de imigrantes. Uma das suas facetas menos conhecidas é a sua capacidade como letrista e poeta popular. Os seus principais êxitos foram Sou do Povo, Deus Queira, Belos Tempos, Dias Contados e Menina do Resto de Chão, que vamos escutar já de seguida.

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1: Depois de termos passado mais um grande êxito da música ligeira portuguesa com o Naftalina com o Rui Cardoso, voltamos aqui à nossa programação e voltamos aqui também a Castelo Branco. Olá, Felipe, bom dia. Rui, já virou rotina ouvir o legendado em português? Nunca desilude. Ai, são vocês com estas mensagens que me deixam aqui a babar e corado, pois é. Obrigado, Felipe, pela tua mensagem em Castelo Branco. Já fui muito feliz aí também. Ah, já fui, já. Mas não vou contar.
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0: Quem tem também lugar reservado aqui na segunda hora do Legendado em Português é a Graça Cabral, com a rúbrica Em Linha com a Deco. E é com ela que vamos ficar já de seguida. Em Linha com a Deco, presença habitual no Legendado em Português.
1: Bem-vindo ao segundo espaço Em Linha com a Deco de setembro, todo ele dedicado ao regresso às aulas. Está aí o regresso às aulas e é importante planear este voltar ao ano letivo sem rebentar o orçamento da família. Claro que não é fácil, comprar todo o material escolar é complicadíssimo e é preciso ter um cuidado extremo se efetivamente os educadores, os pais, a família for obrigada a utilizar o cartão de crédito ou até a recorrer ao crédito pessoal para fazer face a estas despesas para compra do material escolar, onde estão incluídas também os equipamentos para a educação física, a mochila, a lancheira, outro tipo de equipamento especial que efetivamente é sempre sinónimo de gastos extra que na maior parte dos casos não estão previstos no orçamento familiar. Aliás, o problema começa logo aí. O consumidor acabou de regressar de férias e no mês seguinte já vai ter que pagar este voltar ao ano letivo, portanto voltar a despesas financeiras elevadas que na maior parte dos casos não têm um pé de meia preparado para a suportar, digamos assim. Por isso, se não tem outra solução, se não recorrer ao seu cartão de crédito, por exemplo, ou ao crédito em loja, é essencial que tenha presente de que estamos a falar de créditos que pressupõem o pagamento de juros que são elevados. Não se pode esquecer que no mês seguinte, portanto em outubro, já vai ter de pagar a prestação associada a este crédito, o que poderá de alguma maneira desequilibrar o seu orçamento familiar. Portanto, tem que analisar muito bem se a sua taxa de esforço ainda consegue aguentar mais esta prestação. Se efetivamente não tem outra solução, claro, enfim, faça as contas de forma a que tudo consiga caber dentro dos seus rendimentos sem lhe causar uma situação de excesso ou de endividamento. Se estamos perante uma família que tem baixos recursos financeiros, é importante que saiba que há a ação social escolar. A ação social escolar é dirigida a crianças e a jovens que fazem parte de famílias economicamente vulneráveis, portanto que têm uma situação financeira muito, muito baixa, muito reduzida e que têm um conjunto de despesas, como por exemplo o material escolar, a alimentação escolar, muitas vezes até o transporte e visitas de estudo, cobertas por uma comparticipação económica, a que é chamada a ação social escolar. Os encarregados de educação devem informar-se no estabelecimento de ensino sobre todas as condições de acesso a este recurso, a esta compensação, e mesmo que seja uma situação provisória, enfim, uma situação de doença ou uma situação de desemprego temporário, é importante perceber que há soluções. Também deve consultar o site da Câmara Municipal da sua região, uma vez que alguns municípios oferecem kits escolares aos alunos das escolas da sua área e que incluem muitas vezes o material escolar. Já sabe que os manuais escolares são gratuitos através da plataforma Mega. Se não tem ainda o voucher para levantar os livros, deve aceder o mais depressa possível a essa plataforma Mega, M-E-G-A, para receber esse voucher, esse vale para levantar os livros escolares sem ter que pagar. Isto, obviamente, naquilo que diz respeito ao ensino obrigatório, do primeiro ao 12º ano. Viva o regresso às aulas com equilíbrio financeiro, é o conselho, enfim, a recomendação que a DECO dá a todos os consumidores, desejando um ótimo ano letivo para todos os mais jovens. Até breve.
0: Uma simpática colaboração que já dura há anos aqui no Legendado em Português é a Graça Cabral com Em Linha com a DECO, que todas as semanas nos faz companhia com uma sugestão, mais uma dica que só a DECO sabe dar. Então, abraços e beijinhos para todos vocês que estão aqui na nossa sintonia.
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Chegou a hora do adeus, pois é, chegámos ao final de mais uma emissão do Legendado em Português. Para a semana a mais, tenha uma semana fantabulástica, sempre na companhia da vossa rádio. O Rui Cardoso marca a presença de hoje a uma semana então para mais duas horas de Legendado em Português. Sejam felizes e, sobretudo, façam alguém feliz.

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São 4 horas para ouvir.

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São 5 horas para ouvir. 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

0: 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São 7 horas. 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

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São 6 horas. 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

0: 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São 7 horas. 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

0: 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São 8 horas. 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

0: que zomba por ser, de facto, uma voz distinta e também uma das grandes vozes deste género musical. Lançou em 2008 Dimensão, tema que hoje recordámos no Super Clássico, e deixamos a nota de que Mica Mendes já foi cabeça de cartaz numa noite super kizomba. Agora, preparem-se para os Reis do Semba, ao som de Xinguilar, de Gisela Silva. Bem-vindos! 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

0: Estreante já em Super Kizomba FM, Beto Max e Tucayana Lopes, neste És o Meu Lugar, que podem também ouvir a qualquer altura na SoundCloud Super Kizomba, e já agora sigam-nos no Facebook.
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De sexta-feira ao som da bachata Solo para esse amor de Thalia no ritmo latino e também do nosso novo número 1 no Top 10 Super Kizomba, isto desde o último fim de semana, Nha Corpo de Iola Araújo. 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

0: 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São 9 horas. 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

Estamos a abrir mais uma hora de música e também curiosidades na tua rádio. Eu sou o Gabriel Antunes e ao longo dos próximos 60 minutos trago-te música em boa onda com algumas curiosidades pelo meio. Já sabes, caso pretendas me contactar, podes fazê-lo por mail para ondadogabriel@gmail.com, ondadogabriel@gmail.com. Também há um número de telefone, 919785978, +351 para quem nos escuta mais longe, 919785978. Apenas mensagem, de resto também podes utilizar a aplicação WhatsApp. Terei muito gosto em responder às tuas mensagens.

Minutos de música com algumas curiosidades pelo meio, também lá de quando em vez. Cruzam o nosso caminho os sucessos, nomeadamente de duas décadas em particular, as décadas

0: 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Sabias que os peixes, tal como os animais que vivem na nossa terra, não é? De resto, os peixes também vivem na terra, mas no mar, não é? Mas aqui o engraçado desta história é que os peixes também têm necessidade de... Quem é que anda bem a falar? Andam para aqui vozes estranhas aqui nesta emissão. Bom, dizia eu que os peixes que vivem em água salgada têm necessidade de beber em permanência. Pois é, poderíamos pensar, tá, os peixes vivem em água, não têm necessidade de beber. Não, é mentira, os peixes também têm necessidade de beber água. E de resto, aqueles que vivem na água salgada bebem em permanência para não se desidratar. Em contrapartida, os peixes que vivem em água doce bebem bastante menos, mas... Os peixinhos que vivem na água salgada ou em água salgada bebem em permanência para não se desidratar. Bom, agora vou à procura desta voz estranha que apareceu aqui. Não sei de onde ela vem. Eu que nem acredito nestas coisas, mas pronto, vamos lá ver.
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60 minutos de música e também curiosidades na tua rádio. Sabias que a libra inglesa, a libra esterlina, é a moeda atual, a que ainda existe atualmente, mais antiga? Pensa-se que a libra esterlina inglesa tenha sido colocada em circulação pela primeira vez no final do século XI, inícios do século XII.

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Uma hora de música com algumas curiosidades pelo meio na tua rádio. Sabia-se que o mais antigo jardim zoológico em atividade situa-se em Viena, na Áustria? E este jardim zoológico está em atividade desde 1758. Ou 58 não, 1752, assim que está correto. E de resto é um dos únicos, ou se não mesmo único, jardim zoológico no mundo a ter pandas gigantes. Música e também algumas curiosidades na tua rádio. De quando em vez, os sucessos do antigamente cruzam o nosso caminho. É o caso. Haha.

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1: Uma hora de música e também curiosidades na tua rádio. Sabias que pensa-se que as impressões digitais do feto começam a formar-se entre a 10ª e a 16ª semana na barriga da mãe. Portanto, é nessa altura, entre a 10ª e a 16ª semana, que se começam a formar as impressões digitais do bebê.

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1: Praticamente a concluirmos mais uma hora de música e também curiosidades na tua rádio. Antes de ir embora, deixo-te mais uma curiosidade. Sabias que a cabeça de um ser humano, estamos a falar de um ser humano adulto, e são valores sempre em média, claro. Há uns mais, diria eu, cabeçudos, e outros nem tanto. Portanto, o peso médio da cabeça de um ser humano adulto é de 4,5 kg a 7 kg. Portanto, pode variar, não é? Uns mais, outros menos, mas pronto. A média é entre 4,5 kg e 7 kg. Com esta, vou-me embora. Hoje decidi ir embora de helicóptero, não é? Estou indo direito, tá? Fechamos com uma grande recordação da década de 80, os inícios da música eletrónica.
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0: 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São 10 horas. 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
1: Boa noite, sejam bem-vindos à nossa emissão de hoje da Última Janela para sexta-feira, dia 18 de setembro de 2026. É o Dia Mundial da Monitorização da Água, o Dia Internacional da Granache e o Dia de São José de Cupertino. É também o Dia Nacional da Igualdade Salarial. O dia 261 e faltam 104 dias para terminar 2026. A semana é 38 e em 2026 já percorremos 71,5. A lua de hoje está na fase crescente. Daqui a pouco já vou trazer-te a previsão do estado de tempo. Nós já abrimos com este Just Can Get Enough. Depois Alice DJ e o tema Back in My Life e Aqua Like a Robo. E nas músicas tocam na tua Portugal Stars. E se eu te trouxer este tema desde o início, não vais ficar aborrecido, pois não. Então vamos lá ouvir este tema.

250. Faltam 115 dias para terminar 2026. A semana é 37 e em 2026 68,5% já estão percorridos. No minguante é a fase lunar de hoje. Deixa-te ficar ritmos nesta primeira meia hora, ou melhor, nesta primeira hora, ritmos calientes latinos.

Chicago Brothers, este magnífico Blocking Pads. Só algumas músicas tocam na tua Portugal Stars. Já sabes que este Blasted Mechanism com Let's Go, Oxygênio com Rock and Roll completa uma próxima sequência. E por que não dizer-vos que aqui só tocam grandes músicas. E quanto à invasão da Manchúria por parte do Japão, ela aconteceu a 18 de setembro de 1931. E porque é que o sistema me está a fazer fim

Pois, claro. Tem que haver aqui alguma coisa que eu esteja a entender. Pois, claro, já entendi. E, portanto, agora já não faz. Dizer-vos que depois trago-vos a previsão do seu tempo para amanhã, segundo o IPMA, Instituto Português do Mar e da Atmosfera. Deixem-me dizer-vos ainda que ainda vão passar por cá os Darkstrikes Money for Nothing com a participação de Sting. Só mesmo grandes músicas tocam aqui na tua Portugal Star.

0: porque se há grandes músicas tocam aqui na tua portugalstar.pt. Deixa-me só dizer-te que a previsão do estado de tempo para sábado, dia 19 de setembro de 2026, vai ter o céu geralmente limpo, a aumentar temporariamente a nebulosidade nas regiões centro-sul durante a tarde, o vento fraco a moderado até 30 km do quadrante leste, a superar por vezes forte até 40 km nas terras altas das regiões centro e sul até o meio da manhã, temporariamente de norte-noroeste no litoral oeste durante a tarde. Pequena subida de temperatura, em especial na máxima e no litoral. Quanto ao estado do mar, na costa ocidental, as ondas serão de noroeste com 2 a 3 metros e diminuem gradualmente para 1,5 a 2 metros e a temperatura da água do mar, essa rondará os 15 a 18 graus. Na costa sul, ondas de sudeste inferiores a 1 metro, a passar a ondas de sudeste com 1 metro a partir da tarde. Temperatura da água do mar, 20 a 23 graus. Alexandra Fonseca e Cristina Simões foram as meteorologistas de serviço. Estamos a escutar este magnífico tema de Dire Straits, é verdade. Ele tem aqui a participação do Sting, dos Police e de Mark Knopfler, obviamente. Por isso, o motivo está de sobra para escutarmos este tema. Imaginem só, a partir do momento em que vamos falar da ocupação da Manchúria, aqui trazida por Daniel Vieira nos Dias da História. Por isso, grandes motivos há para ficar com o Portugal Star, e já a seguir voltamos aqui aos Dire Straits com a participação de Sting e Mark Knopfler. Grandemente estes.
1: Da História, um acontecimento histórico por cada um dos 365 dias do ano. Os Dias da História, uma compilação de Paulo Jorge de Sousa Pinto, com edição de Daniel Vieira. 18 de setembro de 1931, invasão da Manchúria pelo Japão. Pouco depois das 10 da noite deste dia, uma pequena explosão danificou a linha ferroviária perto da cidade de Mukden, hoje Shenyang, no norte da China, mais precisamente na região da Manchúria. Uma vez que a linha de caminho de ferro era explorada pelo Japão, o comando das tropas nipónicas estacionadas nessa região atribuiu a autoria da explosão aos chineses e ordenou o ataque à guarnição do exército chinês nas redondezas. Simultaneamente, foram emitidos apelos às tropas que se encontravam na Coreia, que então fazia parte do Império do Japão. Descobriu-se mais tarde que o incidente foi planeado e executado pelo próprio exército japonês com a intenção de criar um pretexto que justificasse uma invasão da Manchúria que foi desencadeada nos dias imediatos. O Japão era, nesta época, uma potência regional em ascensão. A rápida industrialização e modernização do país necessitava de matérias-primas que a nação não possuía. Assim, o Japão desenvolveu uma política expansionista na Coreia e na China, à semelhança das potências ocidentais. A vitória na guerra com a Rússia, em 1905, permitiu-lhe controlar o caminho de ferro do sul da Manchúria e alargar consideravelmente a sua influência sobre toda a região. A guerra civil na China facilitou as suas ambições, estimuladas pelo crescimento do nacionalismo e do poder dos militares junto do governo de Tóquio. Após o incidente, o exército imperial avançou rapidamente para norte e ocupou as principais cidades da Manchúria. As forças militares chinesas estavam divididas e enfraquecidas, mas tentaram travar a progressão japonesa. A ocupação da Manchúria ficou completa com a tomada da cidade de Harbin, em fevereiro de 1932. Foi então proclamada a República de Manchúcio, alegadamente um país soberano criado para proteger os manchus dos seus opressores chineses, mas que era, na realidade, um estado fantoche totalmente controlado pelos japoneses. Em 1933, e perante a condenação internacional, o Japão retirou-se da Sociedade das Nações. Os Dias da História.
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3: Oh,
0: Já sabe, o ponto de vídeo foi cá estão eles, novo Mark Knopfler e Sting, na companhia do grupo Dire Straits. Este trabalho tão fantástico que se refere ao ano de 1988, o álbum chama-se Money for Nothing.

Pois é, sabias que o dia de São José Convertível se celebra a 18 de setembro? José, Deza e Isa Deza nasceu em 17 de junho de 1613 em Cupertino, Nápoles, e faleceu a 18 de setembro de 1663 em Osno, Ancona. A sua história é uma das mais fantásticas entre o calendário dos santos e deu origem a filmes como The Reluctant Saint, 1962, O Santo que Voava, O Frade Voador, O Irmão Voador, são alguns nomes que lhe foram atribuídos. Nascido num estábulo como Jesus, teve uma infância marcada pela pobreza. Já na escola, teve os seus primeiros êxtases, claro, e de olhar perdido, atribuíram-lhe os colegas o nome de Boca Aberta, pelo sol de um som, um sino da igreja, de uma música sacra, ou da menção do nome de Deus Cristo ou de Maria, entrava em êxtase e tinha visões das quais não saía, mesmo com beliscões ou queimaduras. Algumas visões conseguia descrever com detalhe, outras não conseguia ter memória. Tentou ingressar na vida religiosa por diversas vezes, mas sem sucesso ou clara incapacidade. Com muita insistência, foi admitido num convento franciscano, onde ficou encarregue de tomar conta das mulas. Tão pouco dotado intelectualmente, e era apelidado pelos outros e até por si mesmo como o irmão burro perante os frades do santuário de Grutela que o tinham acolhido. Quando foi avaliado para o sacerdócio, foi ajudado espiritualmente nas suas provas, onde passou com distinção. Como é que isto é possível? Apesar das limitações, conseguia comentar o Evangelho ao pormenor, e quando o Papa Urbano VIII o encontrou, fez-lhe perguntas complicadas em aramaico, às quais lhe respondeu na mesma língua com naturalidade. Era visto regularmente em levitação, erguido nas alturas, e do seu corpo emanava um ligeiro perfume. Foram-lhe atribuídos muitos milagres de cura e muitos conselhos sábios, procurado por multidões de doentes teólogos e intelectuais. A fama foi algo de inveja, com acusações de poderes demoníacos, o que levou ao Tribunal da Inquisição de Nápoles. Saiu inocente do processo, mas foi transferido para conventos isolados. Depois de muito sofrimento e de prever a própria morte, faleceu com 60 anos. Por toda a sua história, é o santo padroeiro dos estudantes desesperados, que lhe recorrem a oração em altura apertada de exames, assim como dos alunos com alguma deficiência cognitiva, mental, e também dos alunos mais distraídos. É também o padroeiro dos passageiros, pilotos e astronautas. E assim, daqui a pouco trago-vos o Dia Mundial da Monitorização da Água, mas isso acontecerá tão somente na segunda hora de hoje. Para já, ficamos com o Salto no Tempo dos Anangaranga, que já estamos a escutar há algum tempo. Para isso, há grandes músicas aqui na tua Portugal Stars. Eu sou a Billy Oliveira e fico contigo, sabes, até à meia-noite. Por isso há motivos de sobra para não saíres daí e te deixares ficar na nossa companhia.

0: Grandes músicas. Já voltamos daqui a pouco para o... Depois do sinal horário, que lá está. Já estamos aqui para conseguir transmitir aqui o nosso sinal horário, que já não quer sair. E porque não quer sair, é verdade. Vamos fazer aqui este nosso sinal horário. Pronto, eu acho que agora, com algum atraso, com cerca de 50 segundos.
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0: Com um minuto após as 23, por motivos técnicos, deixámos escapar o sinal horário. O sistema prega-nos partidas.
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0: E lá, pregais ou pregais?
1: 93823-1811. O número enviado para a...
0: Sou eu, e amanhã a partir das 18.
1: Estradas de Portugal. Ao sábado, entre as 6 e as 8 da noite. 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
0: Mr. Robinson Fay, já a seguir, na segunda hora da última janela.
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0: Abílio Oliveira sou eu, Simon and Art Garfunkel. Pois é, quem não se lembra deste magnífico trabalho?

algo de estranho aconteceu na nossa emissão. Pois claro, vamos tentar perceber o que é que aconteceu aqui com The Last Pen Dragon. Grandes músicas tocam aqui na tua Portugal Stars. Deixa-me dizer depois de Mr. Robinson, aqui tua tarde, Danai.

0: O que se lamenta é que, de facto, não conseguimos... não conseguimos fazer com que o sistema possa funcionar como deve ser. Vamos fazer com que as coisas possam voltar ao normal tão breve quanto possível, mas já se sabe, as coisas por vezes acontecem e nós, pronto, nós vamos apenas e só dizer-vos que no que diz respeito aqui à questão do programa de hoje, vamos dizer-vos ainda mais outra coisa, vamos deixar-vos talvez com um sistema completamente em crash. Vamos tentar perceber porque é que as coisas estão a acontecer assim. Bom, vamos tentar retomar aqui esta música que, por certo, vai tocar, assim se deseja e espera.
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Como se perdeu algum tempo aqui com uma questão das configurações, bom, deixem-me dizer-vos que, por exemplo, o Dia Mundial da Monitorização da Água tem lugar anualmente a 18 de setembro, criado em 2003 pela American Free Waters Foundation, celebrado inicialmente a 18 de outubro, no aniversário do As Clean Water Act. Contudo, como em várias partes do mundo a água se encontra congelada nessa altura do ano, foi antecipado um mês para 18 de setembro. O objetivo é sensibilizar e mover todo o mundo na proteção dos recursos hídricos pela monitorização dos recursos hídricos locais. A organização não-governamental Heartash International promove um desafio mundial chamado Heartash Words International Challenge, que incentiva a análise e a proteger os recursos locais desde março até ao final do ano. Com a utilização de um simples kit de teste, consegue-se retirar uma amostra para validar a qualidade, nomeadamente a temperatura, acidez, pH, clareza, turvidez e oxigênio dissolvido. Os resultados são depois analisados e publicados online no site. Cerca de 1,5 milhão de 142 países aderem à iniciativa, ao recolher mais de 70 mil amostras de água. E assim vos falamos deste Dia da Água. Este é Israel Kamakalu, Over the Rainbow, é o tema que estamos a escutar.

Grenache ou da Grenache. O Dia Internacional da Grenache celebra-se anualmente na terceira sexta-feira de setembro, criado em 2000 e... Pois é, mas tenho aqui um problema que isto hoje está muito complicado. Bom, vamos tentar perceber se conseguimos... Vamos deixar para o próximo tema. Já a seguir vem aí mais um bonito tema que vale a pena escutar. Só grandes músicas. Toco aqui na tua rádio Portugal Star. Chama-se... Hearts com Última Frontera.

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1: Nada más a propósito, agora sim vou falar-te do Dia Internacional da Granacha, que se celebra anualmente na terceira sexta-feira de setembro, criado em 2010 no Simpósio Internacional da Granache, com o objetivo de divulgar que, apesar de ser a segunda casta vinícola mais vinífera mais cultivada no mundo, ainda é pouco popular neste mundo, como é misturada com outras variedades e poucas vezes usada em versão também varietal, sem o nome discriminado no rótulo das garrafas, ainda não é muito conhecida pelas massas, também conhecida como Canonal ou Granacha, é uma das uvas mais cultivadas e apreciadas no mundo. A uva é oriunda de Espanha, mas a França, a Austrália e a Itália e os Estados Unidos também são grandes países produtores. Sendo versátil, é utilizada para gerar vinhos rosés, brancos, tintos secos e doces. Pimenta, framboesas e ervas constituem os aromas e os seus sabores elementares. Os vinhos com esta uva acompanham muito bem os pratos mais variados, devido ao seu corpo aveludado e às suas notas frutadas e condimentadas. É uma grande oportunidade para conhecer melhor os vinhos com esta uva, seja para provar pela primeira vez ou para descobrir novos. Organizam-se provas de vinhos selecionados, os famosos Château Mignon, do Pape, Coche du Rhône e Bayeux são exemplos desta uva. E assim vos falámos da Granacha, ou da Grenache, ou enfim, como lhe queiram chamar. Estes são os Loire na Louvre com Danza de Paus, Danza de São Lucas. Skip Lot já vem aí para vos brindar no próximo momento musical. Para já, fiquem com este Danza de Paus, Loire na Louvre. Se eu quisesse que ele tocasse para já, não tinha chamado para aqui. Porquê? Porque já vai tocar a seguir. Vamos ouvir primeiro este bonito tema que eu tinha prometido que havia de trazer aqui e sempre trouxe.

estes temas na tua rádio. Pois é, deixar-te, por exemplo, com a programação para o fim de semana. Ela vem aí a partir de dia de sábado, 13 horas, com o João Pessoa e Super Kizomba. No top 10, às 14 horas, um ponto de encontro com a Helena Silva. Às 16 horas, um legendário em português com o Rui Cardoso. A equipa das Estradas de Portugal está convosco amanhã a partir das 18 horas. E às 20 horas, o Clube Megahertz com o Daniel Vieira. Às 22 horas, o Imaginário também comigo. E no próximo domingo, vamos ter às 12 horas a música portuguesa com o António Pedro. Às 13 horas, o Super Kizomba com o DJ João Pessoa. Vamos ao fado com o Carlos Rocha a partir das 14 e de Sons às Costas com o Amigo, talvez a partir das 15 e até às 17. Pois é, acho que o

E agora deixei aqui para as classes, a linha. Esta é imperdoável. Às 17 horas o Sérgio Oriente com o António Rodrigues e às 18 horas o Clube 80 com o Luís Pel. Às 20 horas o Espaço Country com o Rodrigo Santos, que por norma vai depois em repetição para o ar às sextas-feiras, entre as 18 e as 20. Mas o Jardim de Segredos volta com a equipa habitual para fechar as contas do fim de semana, porque só grandes músicas tocam aqui na tua Portugal Star. E daqui a pouco já te trago o resumo do estado de tempo segundo o ITMA, Instituto Português.

Biscuits e este Rain Blue Eyes. Grandes músicas, essas já sabes, só tocam aqui na tua rádio, a Rádio Portugal Star. Espero que gostes deste magnífico tema. Lembras-te dele? Eu acho que sim, porque eu também. Aliás, é um dos da minha preferência no que diz respeito a esta banda.

Pais são grandes músicas, elas são aquelas que tocam aí na tua rádio. E por que não dizer-te que já de seguida vou fechar as contas com duas grandes vozes. Uma delas, Stevie Wonder e Paul McCartney.

I Agree, do ano de 1982. Pois é, vamos fechar as contas de hoje e sabem com quê? Com o resumo do estado de tempo segundo o IPMA, Instituto Português do Mar e da Atmosfera, que nos reserva então para amanhã. O céu geralmente limpo, o vento por vezes forte nas terras altas do centro e sul, a subida da temperatura máxima, em especial no litoral. E nós estamos de malas feitas, estamos de bagagem pronta para nos irmos embora para mais um fim de semana. A última janela regressa no próximo fim de semana, na próxima segunda-feira, que lá está, porque vem aí o fim de semana. Toda a programação está convosco. Fiquem na nossa companhia. Boa noite, bons sonhos e bom fim de semana.

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É meia-noite. 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

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Portugal Star, gostamos de te ter por cá.